0: entre maio e julho.
1: IBGE revela ainda que taxa de desocupação recua e fica em 5,3% no período. Pablo Mundi.
2: O número de trabalhadores do setor privado com carteira assinada

0: desistiram de procurar algum emprego, ou se achavam muito velhas, ou se achavam muito jovens, ou porque por acharem que não há uma ocupação na região próxima. Isso vem diminuindo e foi o que aconteceu nesse trimestre mais uma vez.
1: O número de trabalhadores do setor privado com carteira assinada chegou a 39 milhões e 400 mil. O rendimento médio real do trabalhador ficou em 3

0: Indústria, Comércio e Serviços, Márcio Elias Rosa, diz que há interesses comuns em setores estratégicos.
1: É o caso do setor farmacêutico, é o caso de bioenergia, de biocombustíveis.

0: que é o caso de bioenergia, de biocombustíveis, é o caso de fertilizantes.
1: A Índia é atualmente o 10º principal destino das exportações brasileiras, enquanto o Brasil é o 26º maior fornecedor.

0: fronteiras para a Índia somaram quase 7 bilhões de dólares. O petróleo bruto aparece como principal produto vendido pelo Brasil ao país asiático. Reportagem Gabriela Noronha.
1: Universitários, fiquem de olho na data.
2: Termina segunda-feira o prazo para renegociar dívidas do FIES, o Fundo de Financiamento Estudantil.
1: Podem participar aqueles que firmaram contrato até 2017.
3: Estudantes com dívidas nos contratos do FIES, o Fundo de Financiamento Estudantil, tem até segunda-feira, 31 de agosto, para pedir a renegociação. A iniciativa oferece condições especiais para renegociar contratos firmados até 2017 e que já estavam na fase de pagamento em maio deste ano. Podem participar estudantes em dia ou com parcelas.

0: da região norte estiveram reunidos hoje com representantes do governo.
1: A ideia é orientar estados e municípios sobre o planejamento de ações e o acesso a recursos federais.
2: A previsão é que o El Niño se apresente ainda mais forte neste ano, com consequências mais graves entre os meses de setembro e novembro. No norte e nordeste, a previsão é de seca. Em reunião com jornalistas, a ministra do Meio Ambiente e Mudança do Clima em exercício, Ana Flávia Franco, disse que a preocupação é com os incêndios, principalmente na região amazônica.
3: Identificamos vários focos de queimadas, especialmente na região norte, e deve se intensificar entre os meses de setembro e novembro. É uma região extremamente vulnerável e é uma região que significa para o equilíbrio climático do planeta. E nesse sentido, merece ter uma atenção bastante especial.
2: Entre as medidas previstas diante dos possíveis impactos do El Niño e das mudanças climáticas, estão ações relacionadas à segurança hídrica, ao abastecimento de energia elétrica e à prevenção de desastres em áreas urbanas. A ministra da Casa Civil, Miriam Belchior, destacou a importância da atuação integrada entre os entes federativos.
4: Não conseguimos sozinhos de Brasília resolver todas as questões e identificar todos os problemas. Por isso, é importante que os municípios desenvolvam planos de contingência, mapeamento

0: cometendo o incêndio, iniciando o incêndio, ou suspeita que a pessoa possa fazer a denúncia. Use os canais da cidade, segurança da cidade, os números de telefone da polícia, corpo de bombeiros, e faça a denúncia. Porque se cada um fizer a sua parte, prevenindo e denunciando aqueles que tiverem um comportamento errado nesse sentido, todos vamos ganhar.
1: Com a possibilidade de intensificação do El Niño nos próximos meses, os cuidados devem ser reforçados. A perspectiva é de aumento do risco de incêndios florestais, especialmente na Amazônia e na Caatinga. Nas áreas rurais, o uso do fogo para manejo do solo deve ter autorização dos órgãos ambientais do município ou do estado.

Organização das Nações Unidas aconteceu nesta quarta-feira durante a 17ª sessão da Conferência das Partes da Convenção das Nações Unidas de Combate à Desertificação na Mongólia, para a Embrapa Recursos Genéticos e Biotecnologia, responsável pela rede, o reconhecimento internacional demonstra que a ciência brasileira está alinhada aos compromissos nacionais e os esforços coletivos de restauração.

0: academia, das universidades, que adotam políticas de valorização da equidade de gênero.
1: As inscrições do prêmio estão abertas até 10 de setembro em gov.br/CNPq. Reportagem Graziele Bezerra.
2: E vamos continuar falando de oportunidades na área de pesquisa e ciência.
3: Estão abertas as inscrições para dois editais que financiam pesquisas aplicadas ao setor produtivo, entre elas a área de inteligência artificial.
2: O primeiro edital oferece bolsas para parceria com a iniciativa privada, instituições de governo e entidades do terceiro setor.
3: Já o segundo é o programa Recursos Humanos em Áreas Estratégicas, Pesquisador na Empresa.
4: O primeiro edital do CNPq, em parceria com a CAPES, mestrado e doutorado para inovação 2026. A iniciativa oferece bolsas para graduandos. O objetivo é estimular a realização de pesquisas de mestrado e doutorado em universidades brasileiras, em parceria com a iniciativa privada, instituições de governo e entidades do terceiro setor. A diretora de Cooperação Institucional Internacional e Inovação do CNPq, Dalila Andrade Oliveira, falou sobre o programa.
5: O objetivo mesmo dessa chamada é desenvolver inovação lá na ponta. Então, o que a gente quer, na realidade, é colada numa agenda de inovação para o país, e tem muito a ver com o que a gente está buscando.

0: são produtos de origem biológica e ser usados na agricultura para ajudar no controle de pragas, na nutrição das plantas, na melhoria do solo.
1: E para incentivar esse tipo de prática na agricultura

0: Ana Maria Martinez detalha a capacitação.
1: Essa formação foi pensada para todos os profissionais da segurança pública, corpo de bombeiros, policiais civis, militares, as perícias. E a ideia é que a gente consiga incorporar justamente a perspectiva de gênero, a sensibilização desses profissionais da segurança pública no atendimento às mulheres em situação de violência.
2: As inscrições encerram no dia 28 de agosto e podem ser feitas pelos sites gov.br/mj ou então gov.br/

0: Endereço de IP, um número que identifica a conexão usada por um dispositivo para acessar a internet.
1: Jornada do CNJ destaca a prevenção após 20 anos da Lei Maria da Penha.
0: O evento é promovido desde a vigência da Lei Pablo Lemos.
2: O Fórum Nacional de Enfrentamento à Violência contra a Mulher foi aberto hoje em Campo Grande, Mato Grosso do Sul. Um dos pontos discutidos é saber qual é a razão da violência contra a mulher. Ao fim da Jornada Nacional de Justiça, vai fazer um documento estratégico com propostas concretas para o aprimoramento da política judiciária nacional de enfrentamento à violência contra as mulheres.
1: A Associação de Moradores Irregulares pode cobrar taxas condominiais quando proprietários concordarem expressamente por escrito com a obrigação.
0: Essa conclusão é do Superior Tribunal de Justiça, o STJ. Fátima Uchoa.
3: Um condomínio constituído em parcelamento irregular no Distrito Federal ajuizou ação de cobrança contra uma condômina para receber o pagamento de cotas referentes a cerca de 5 anos. Ao reformar a sentença, o Tribunal de Justiça deu que a cobrança era válida diante da assinatura da proprietária do imóvel concordando com as taxas, e a terceira turma do STJ manteve o entendimento, avaliando que o consentimento voluntário torna legítima a exigência das contribuições e afasta a aplicação de precedentes do Supremo Tribunal Federal e do próprio

0: certo em Brasília.
1: A você, uma boa noite.
0: E até amanhã.
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0: ar o Jornal do Senado.
1: Eu sou Paula Groba.
2: E eu sou Humberto Pinheiro.
1: E estes são os destaques de hoje do Jornal do Senado, que começa agora.
2: Congresso antecipa a comissão mista para analisar fim da chamada taxa das blusinhas.
1: FIES pode ter desconto maior para médicos que trabalham em áreas sem atendimento.
2: Pesquisa data Senado. Brasileiras sofrem violência, mas não se reconhecem como vítimas.
1: Boa noite.
2: Boa noite.
1: Para atrair médicos para regiões onde faltam profissionais, um projeto em análise no Senado propõe aumentar o desconto na dívida do FIES a quem trabalhar nessas áreas.
2: A ideia é transformar o abatimento da dívida em um incentivo para levar mais médicos aos locais onde a população mais precisa de atendimento pelo SUS. Quem traz os detalhes é a repórter Patrícia Oliveira.
3: Mais de 60% dos médicos do país estão concentrados em 48 municípios e em capitais com mais de 500 mil habitantes, deixando outras áreas, especialmente na região norte, com escassez de profissionais. Um projeto do senador doutor Irã do Progresso propõe que médicos formados com financiamento do FIES descontem até metade do valor da parcela mensal da dívida

0: Direitos Humanos e coordenou o debate, anunciou que vai criar um grupo de trabalho para buscar uma solução no caso do medicamento Elevides.
1: A comissão mista que analisa a medida provisória que zera o imposto de importação sobre compra

0: a mulheres nos 27 estados e no Distrito Federal. A pesquisa é uma parceria do Data Senado com o Observatório da Mulher contra a Violência.
1: Eleições 2026.
2: O programa Seu Voto Importa, da Justiça Eleitoral, vai oferecer transporte a eleitores com mobilidade reduzida.
3: A solicitação deve ser feita até 14 de setembro, 20 dias antes da data da eleição. Repórter Pedro Pisser.
4: Eleitoras e eleitores que necessitarem de apoio para se deslocarem até seus locais de votação nas eleições de 2026, contarão com um serviço de transporte individual gratuito. O programa Seu Voto Importa, do Tribunal Superior Eleitoral, busca reduzir as barreiras físicas ao exercício do voto e promover a inclusão de grupos historicamente vulnerabilizados. E foi inspirado em experiências desenvolvidas por tribunais regionais como o de Pernambuco. Assessor de planejamento do

0: Jornal. Câmara dos Deputados.
1: Presidentes estabelecem prioridades para votações do esforço concentrado.
2: Deputados obrigam notificação de distúrbio vocal relacionado ao trabalho.
1: Avança a proposta que permite a instalação de faróis auxiliares em caminhões.
2: Boa noite. Uma comissão da Câmara aprovou a instalação de faróis auxiliares em caminhões. A repórter Maria Neves explica por que a medida foi considerada necessária.
3: A Comissão de Viação e Transportes da Câmara dos Deputados aprovou o projeto do deputado Rodrigo Dazaele, do PL do Mato Grosso, que permite a instalação de faróis auxiliares em caminhões que circulam em áreas privadas. Pelo texto, veículos de transporte de carga utilizados em atividades agropecuárias, florestais, industriais e logísticas poderão ter luzes adicionais, desde que elas possam ser desligadas manualmente para circular em vias públicas. Na opinião do relator, deputado Zé Tovão, do PL de Santa Catarina, a mudança evita que os motoristas sejam punidos simplesmente por terem o equipamento no caminhão. Ele também defende que a iluminação adicional vai tornar a direção de caminhões mais segura.
4: Nós temos hoje muitos veículos que transitam em propriedades rurais, em áreas que são 500, 600, até 1000 quilômetros ou mais, em estradas precárias, estradas de chão. E essas estradas, elas não têm iluminação de nenhum tipo. Às vezes o cara tá transitando, quando ele vê, ele tá em cima de um animal, de um boi, de um cavalo ou de um animal silvestre e acaba acontecendo um acidente. Se tem as lâmpadas auxiliares, ele consegue ter um foco maior desses animais nessas estradas.
3: Pelo texto aprovado, o condutor que trafegar por via pública com iluminação auxiliar ligada incorrerá infração grave a ser punida com multa e retenção do veículo para regularização. Uma pesquisa realizada pela Fundação Instituto de Pesquisas Econômicas e a Secretaria Nacional de Trânsito apontou que caminhões e ônibus respondem por aproximadamente 4% dos veículos em circulação no país. Isso corresponde a cerca de 4 milhões e 900 mil veículos. A proposta

0: do crime de denunciação caluniosa.
1: O texto também prevê que a concessão de medida protetiva com base em denúncia falsa passe a configurar o crime de denunciação caluniosa. Alexandre Leite afirma que a medida busca preservar a credibilidade do sistema de proteção às vítimas e punir quem agir de má fé.
2: Desenvolvimento Regional.
0: O projeto de Domingos Neto, do PSD do Ceará, busca ampliar a utilização do reuso de água e da dessalinização em regiões afetadas pela seca. O deputado também inclui no texto incentivos de financiamento para projetos que adotarem essas tecnologias.
1: Domingos Neto explica que a iniciativa facilita o acesso a financiamentos para projetos que promovam fontes complementares de abastecimento de água. Ele acrescenta que a medida prioriza a eficiência do uso da água, além de preservar os mananciais.
2: Trabalho.
0: Os deputados aprovaram um projeto que obriga a notificação de distúrbio vocal relacionado ao trabalho como doença funcional. A repórter Paula Bittar tem os detalhes.
3: A Comissão de Constituição e Justiça da Câmara aprovou o projeto que determina a notificação compulsória do distúrbio vocal relacionado ao trabalho como doença funcional. O objetivo é aperfeiçoar as políticas públicas e proteger a saúde vocal de profissionais que utilizam a voz

0: projeto que proíbe a prescrição e o uso de implantes hormonais para fins estéticos ou melhoria do desempenho físico. O projeto prevê que esses produtos somente sejam indicados para diagnóstico compatível e respaldo científico.
1: Josenil propõe que farmácias e estabelecimentos registrem o profissional responsável, o paciente, a composição e o lote de cada implante. O congressista explica que o registro de cada implante identificar prescrições que usam diagnósticos médicos como justificativa para fins estéticos.

0: Em reunião com o presidente da República, os presidentes da Câmara, Hugo Mota, e do Senado, Davi Alcolumbre, definiram os projetos que terão prioridade na semana de esforço concentrado do Congresso. O repórter José Carlos Oliveira tem os detalhes.
1: Os presidentes da Câmara dos Deputados, Hugo Mota, e do Senado, Davi Alcolumbre, se reuniram com o presidente Lula no Palácio Alvorada e definiram 5 propostas com prioridade de votação entre 1º e 4 de setembro. Último esforço concentrado do Congresso antes da eleição de outro Congresso. 4 propostas já foram aprovadas pelos deputados e estão em análise no Senado. Os deputados fim da escalação de curso de trabalho semanal, fim da chamada da segurança pública, a política nacional de minerais críticos e estratégicos e os incêndios fiscais para instalação de data centros no Brasil para tratados de resguardo. O presidente da Câmara, Hugo Mota, elogiou a qualidade de avanços legislativos por meio de diálogo e de cooperação mais
2: importante. Essas matérias que passaram na Câmara, como a PEC da Segurança, a PEC, a PEC Fiscal de Escalas, a PEC, projetos de canais críticos, e o projeto de testes para o país e a soberania nacional. E também os resultados do investimento brasileiro a receber, nós tivemos coração também de armazenar.

0: através de um cashback.
1: Zé Neto, do PT da Bahia, apresentou o projeto que cria o programa Fazer o Bem para a Melhor Idade, que permite a empresas abater do imposto de renda valores destinados a idosos que vivem em asilos ou casas de repouso.
2: E o que que nós queremos? Que nesse projeto a gente vai atender os idosos com rendimentos mensais inferiores ao limite da isenção de imposto de renda que estejam nos abrigos de idosos e casas de idosos. Que a tendência é que isso cresça muito, esses idosos. Como vão ser assistidos? Cada dia suas na família. E você vai ter muito mais pessoas que não vão ter esse atendimento. E isso é uma forma de dar um sangue, uma assistência, junto com a ordem governamental, com o Estado, município, Estado, União, para que a gente possa diminuir essas dificuldades que são vividas pelos idosos do Brasil.
1: Zé Neto explica que, pelo texto, cada empresa poderá apoiar 3 idosos com abatimento limitado a 5% do imposto devido por ano. Para ter direito ao incentivo, a pessoa jurídica deverá obter o certificado Amigo do Idoso após a habilitação junto à Receita Federal. Bandeira de Melo, do PV do Rio de Janeiro, é um dos autores da proposta de emenda à Constituição que busca preservar incentivos estaduais e municipais a projetos culturais e esportivos após a reforma tributária. O texto permite que empresas continuem apoiando iniciativas desses setores com abatimento de parte do imposto devido. Bandeira de Melo alerta que a substituição do ICMS e do ISS pelo novo imposto sobre consumo pode abrir brecha para a extinção de mecanismos usados hoje no financiamento da cultura e do esporte.

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2: Andaiá, Bahia. 10 e 7.

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1: 11:07.

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2: Andaiá, 11:08.

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2: 11:38.
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2: 11:40.
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1: 12:01.
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3: Meia-noite e três.

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1: Meia-noite 58.
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1: Meia-noite 59.

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2: 2:30.

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Muito bem, estou de volta. Aí a FM, 30 anos, primeiro lugar de verdade, 11:34. Agora sim, os ganhadores da semana. 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Travesseiros da Fiberflex e pomada Neymax. Ouvinte ligado, ouvinte cadastrado, ouvinte premiado. Só na número 1. Vamos lá, vamos lá, vamos lá. 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Ana Kelma Almeida Rocha. Parabéns aí, Ana Kelma Almeida Rocha, travesseiro da Fiberflex. Agora a pomada Neymax. Mora no bairro São Paulo, Rua Plácido.

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3: 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Faltam 8 minutos para as 12 horas. Vamos a mais do Jornal da Hora. Operação Força Total termina com prisões em flagrante aqui na Bahia.
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1: A Operação Força Total já contabiliza 289 prisões em flagrante aqui na Bahia desde o início das ações realizadas neste ano. São 289 prisões. O número faz parte do balanço divulgado pela Secretaria de Segurança Pública hoje, sexta-feira.

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2: Jair? 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

0: Bom, Deus está no comando. Ah, esse Glória é porque é sexta-feira, viu? O Glória de sexta-feira é maior, viu, Zé Jair? O Glória de sexta-feira é maior, né, Tino? Deus está no comando, Zoião. Estamos de volta, meus amigos, liderando de ponta a ponta na Andaiá FM. Andaiá comanda, meu querido. Andaiá comanda a audiência de ponta a ponta. A partir de hoje, depois do Lero Lero. É, depois do Lero Lero. A partir de hoje, rapaz. A pessoa empurrar a gente pra depois do Lero Lero. Um bocado de sopa de H, um bocado de gente falando toda a mesma. De dois anos no Brasil, reparou? É a mesma coisa. De dois anos. Porque nós temos eleição de dois anos. Isso. Tem gente dizendo que são só daqui a 4 anos, epa, nada disso. A eleição de dois anos. Daqui a 2 anos, já é eleição pra prefeito, rapaz. Pra prefeito, pra vereador. Em 2027, em janeiro. Vizinho a nós aqui, já é, tinha eleição.
1: Então, acreditado, político Copa do Mundo, tá errado.
0: Não, né? Pode mais, não. Agora é político Copa do Brasil. Todo dia tem. Pronto, acabou. Todo dia tem. Então, agora, o programa, a partir de hoje, ele é a meio-dia, a gente vai entrar em meio-dia e 25. Depois do Lero Lero, tem 25 minutos de Lero Lero, H, é sopa de H que ninguém aguenta mais, meu amigo. É sopa de contável. Derramando, espumando a panela.

0: Era aquele vestido de florzinha. É. Aquela calça jeans, boca tala larga.
1: Isso. Ah, é. Ninguém saía pra lugar nenhum de sandália havaiana.
0: É. Não é todo mundo saía de Havaiana.
1: Não.
0: Domingo não.
1: Não, assim. Não. Eu, lá em casa, a gente usava sandália havaiana e até hoje eu tenho esse costume. Eu não saio de sandália havaiana. Sempre foi pra dentro de casa.
2: Ah, sempre saí de havaiana.
1: Certo? Não. Até porque você tem certas situações, você não pode estar com ela pra dirigir, sim, por exemplo, e tal.
0: Né? Não, rico, rapaz. Você tinha infância rica.
1: Rico, rapaz.
0: A gente era pobre. A gente sai de sandália havaiana, comida no pé atrás, sim, comida no calcanhar, e ainda com um pregozinho, um pedaço de arame embaixo da sandália.
1: É, exato.
0: Sandália
1: correr.
0: Sandália sempre foi havaiana.
2: Quando manhinha dava uma percata pra gente, era uma vez na vida.
0: Quebrava a correia, a gente botava um ferrozinho embaixo.
1: Eu pensei que tu ia dizer, quando manhã dava uma chinelada na gente, era com elas.
2: Também, também. Agora, rapaz, eu já usei muito calça, eu não sei se a linguagem é essa. Minha coronha?
1: Sim.
2: Muito.
1: Era calça.
2: Pescando siri.
1: Minha coronha pescando siri.
2: Era uma gozação no colégio.
1: Que voltou com força total recentemente.
2: E
1: essa moda, ela é do final dos anos 50.
2: Verdade.
1: Não é?
2: Verdade.
1: E se você pegar filmes aí, o pessoal de terno, geralmente a boca da calça tá estreita e lá em cima.
0: E o tênis bamba? Tênis bamba era o sonho de qualquer jovem.
2: Eu tive.
0: Você que tem 14 anos, eu hoje, tive. 13, 10, 18, 20, sabe o que é tênis bamba?
1: É verdade.
0: A gente trabalhava na roça, a gente se matava pra comprar um tênis bamba.
1: Pra escola,
0: pra ir pra
1: escola. De conga.
0: Rapaz, quem podia
1: comprar a conga?
0: Quando chegava um aluno com tênis bamba, porque o tênis bamba já vi depois do que chute.
1: Isso.
0: Tinha o que chute, quem tinha o que chute já era o bom bombom.
2: Eu gostava mais do que chute por causa dos birros.
1: O que chute era uma chuteira, na realidade.
3: Eu tava com minhas amigas, muita calça leg, com meia, com a meia por cima.
0: A meia por cima.
3: Era desse jeito, era moda.
0: A meia por cima.
3: Calça leg.
2: O que chute.
1: Meia soquete.
2: O que chute, o cadastro.
3: Era uma moda brilhante.
1: Meia soquete.
2: O que chute, o cadastro ia até onde?
1: Na canela.
0: O cadastro do que chute se amarrava na canela.
3: E as mangas bufantes? As mangas bufantes.
0: O cadastro do que chute, a moda era você amarrar o cadastro até na canela.
1: Agora,
3: ia trançando assim, ó.
0: Como a gente era ridículo.
1: Pois é. Aí a gente...
0: Isso é horrível.
1: A gente

0: Comprar calça nova no Natal, sim, o seu João usava tintura, tintol.
1: Nosso ouvinte tem aqui, ó.
2: O amigo ouvinte mandou aqui, ó. Pendurar um dente de alho no pescoço, isso, para não pegar meningite.
0: Isso. Ah. E botar um galho de arruda no ouvido,
3: pois é.
0: A gente era ridículo, mas era feliz.
3: Não, nós éramos felizes.
0: A gente era ridículo, mas era feliz. Na nossa ridicularidade, a gente era nobre.
3: É claro.
0: Era moda, tudo.
3: A gente ia pra festa, a gente dançava, a gente tinha calor humano, a gente pegava nas pessoas. Hoje em dia, isso não existe mais.
0: E pro cabelo ficar ali

0: tava aquele apagador do professor.
1: Ah, o apagador de casa.
2: Isso sem falar da régua. E a régua?
1: Não, a réguada nunca tomei, não. Mas apagador na cabeça.
0: Era de brincadeira. Era de brincadeira.
2: É, o apagador de quadro, não. Era mas apagador. Que ela me batia com a palmatória. Mas
0: hoje? Era, você é desse tempo, Tino?
2: Eu tava de castigo no milho. Eu de costas pra turma. Sofri. Mas também eu botava a professora pra chorar, viu?
0: Acredito.
2: Piores alunos. Professor estagiário. Quem teve estagiário aqui na sala de aula? Quem teve estagiário? Todas sofriam na minha mão, que eu era
3: não,
2: menino.
3: O melhor de tudo era que antigamente o professor não tinha nível superior. O professor não tinha pós-graduação.
0: Era formado em magistério.
3: Mas, formado em magistério. Alguns, viu? Alguns o que era formado em magistério já era o bom bombom.
0: Era o bom bombom.
3: Não tinha mestrado.
2: Formava em magistério e agronomia.
3: Não tinha doutorado. E o melhor de tudo, a gente aprendia.
0: E outra, aprendia. Os meninos vestiam short azul marinho, a camisa da farda, o conga azul marinho com a meia branca, as meninas saem plissada, aquela plissadinha com... Tudo organizado.
3: Isso sem falar que a gente estudava na cartilha
0: era
3: de Alice.
0: Uniforme.
3: A tabuada. E aquela tabuada que tinha uma mulher com a saia.
0: Laranja. Aquela era tabuada, de cor laranja.
1: Aquela tabuada fez um diferencial na vida de muita gente.
2: Toda, igual a que tinha. Que tinha
1: aquela
3: não, mulher o melhor de tudo era quando cadernos? Tinha prova, inventaram um lápis que tinha
0: tabuada. Não podia entrar na sala com ele. Não podia, não.
2: Eu guardava na surdina.
3: No dia de prova. O professor tomava o lápis.
0: O lápis, não
3: pra
0: pode.
3: Você não pescar.
0: A tabuada não pode.
3: Hoje o cara pesca no celular.
2: O amigo 20 Emerson, motorista da prefeitura, mandou aqui, ó. Cadê? Ele mandou um combo. Diga, Jorito, que a gente tomava tubaína com biscoito recheado.
1: Eita.
2: E ninguém pegou diabetes.
1: Pois é.
2: Isso. A gente cheirava...
1: Cheirava as provas.
2: Álcool, quando a professora passava a prova. Isso.
1: É, porque fazendo mimeógrafo.
0: E soprava. Se tivesse molhada... Soprava pra poder escrever.
1: A gente não esquece jamais.
0: Nunca. Não, e outra coisa.
3: Teve escola, tá na escola.
0: Misericórdia.
3: Eu cheirava o álcool da mimeógrafo.
0: E detalhe.
3: Coisa, botava aquele papel, como é o nome daquilo que sai a
1: estêncil.
0: Não, é aquele que copia, que tira a cópia.
1: É
0: lilás, meio lilás.
1: É o estêncil. É papel estêncil.
0: Papel carbono.
1: Papel carbono.
0: O estêncil é atual.
1: O estêncil era usado
3: isso
1: no mimeógrafo.
3: Quando a prova carbono. Fresquinha, belava a mão da gente toda.
0: E outra coisa, era uma.
1: Era o estêncil, não
0: era uma briga. Pra distribuir as provas, a professora Joanito, você vai distribuir isso. A prova, vai ficar todo mundo braços cruzados assim, eu queria distribuir a prova.
1: Gostava de participar, hoje o povo não quer nem entrar na sala de aula.
3: E o melhor de tudo é que você tinha aluno da primeira, da segunda, da terceira série, tudo numa sala só.
1: Oh, que beleza.
2: Era uma confusão. Amigo, a gente lembrou aqui que era talco, pó de arroz, que a gente jogava embaixo do braço.

0: exagero no suco gostoso. Depois modernizou, veio o Tang. Ai, meu
1: modernizou. E atenção, atenção.
2: E a propaganda do Tang era demais, viu?
3: Rapaz, o Tang foi desenvolvido para os astronautas.
2: É, rapaz.
1: Quem teve aqui dos homens, né? Que é um acessório masculino.
3: Sim.
1: Carteira, doca com velcro que fazia.
3: Já ia falar sobre isso.
2: Não, aquilo era moda. Era
3: tinha
2: moda,
3: várias marcas, né?
1: Pacalolo.
3: Pacalolo, Lock Doc, Company.
0: Pacalolo.
2: Pacalolo, é. E o melhor de tudo. O melhor de tudo é
3: OP.
2: Pra gente encerrar aqui, sim. Agora não dê risada.
3: Sim.
2: Você, meu amigo ouvinte, também tá ouvindo, não dê risada.
1: Será que é mais bomba do que o calendário de mulher nua?
0: Pensa bem.
2: É mais bomba. Eram as nossas cuecas. E já vem com o desenho.
3: Aquela do copinho? Aquela do copinho?
2: Vinha com certinho, as duas aberturas na frente.
3: Lembra? Ah, lembro, é sim.
2: Já vem com o desenho certinho.
3: Tinha uma propaganda, era cria o bicho solto.
0: Não posso falar nada sobre isso.
1: É mesmo? Eu não lembro da propaganda, tinha. Mas eu lembro dela.
3: E tinha a cueca de copinho. Tinha a cueca de copinho, que era unissex.
1: Que a gente chamava de saco de maçã.
3: Que era de elanca e usava homem, as mulheres muitas usavam, que era bastante confortável.
2: Não tinha cueca box.
3: Não.
2: Era aquelas cuecas de pano que tinha já. Já viu
3: a samba canção.
2: O formato do rapaz certinho na frente.
3: Pois é, exatamente. Isso mesmo.
2: Era demais.
1: Eu lembrei aqui agora, na Cruz.
0: É impossível no Rio.
1: Quando eu trabalhava no mercado municipal, o Wellington, meu irmão gigante da notícia, como carregador de. Feira. E aí, rapaz, eu cansava de ver um colchão vendendo no meio da rua em Cruz, que chegava da roça, colchão de capim.
2: De capim.
3: Já vi muito.
1: Eu não acredito.
0: De capim.

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2: Olha a hora, confira, 12:50.
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0: com esse espetáculo. Vika Menezes, boa tarde, pra gente reforçar esse convite e convocar aí todo o Recôncavo para prestigiar essa beleza, essa maravilha de espetáculo. Seja bem-vinda.
1: Olá, Jair, boa tarde, muito obrigada pela oportunidade, pelo espaço, é um prazer poder compartilhar um pouquinho com vocês quais são as nossas ações aqui em Cachoeira.
0: Muito bem, então daqui a pouco tem teatro, né?
1: Exatamente, hoje a gente vai realizar a primeira ação, que é uma oficina, que é a oficina Mucunã, Corpo, Raiz e Cena. Essa oficina, ela vai trabalhar com os participantes, no momento nós temos 29 pessoas, mas se você está ouvindo e você quer participar, a gente vai abrir só para os ouvintes da Andaiá.
0: Boa.
1: Pode chegar, que a gente vai aceitar sim. E aí nessa oficina a gente vai falar sobre cabelo, a gente vai falar sobre ancestralidade, criar com os nossos corpos e criar cenas, né? Através do teatro.
0: Uhum.
1: Então é um momento onde a gente faz também um paralelo ao que o espetáculo traz. Mucunã é um espetáculo que vai trazer reflexões sobre empoderamento a partir do cabelo, né? A partir desse cabelo das pessoas negras, a partir dessa ancestralidade, da identidade. Então hoje é o primeiro passo que a gente irá. E no dia 19 de setembro,

0: aí ao meu amigo Reinaldo Oliveira, que viabilizou aí essa fala com você. Foi rápida, mas valeu a pena. E o espaço para cultura sempre aberto aqui no nosso programa Andaiá Urgente. Um bom trabalho, uma boa estadia para vocês aí também, viu?
1: Muito obrigada, valeu demais. Um abraço a todos os ouvintes e até logo.
0: Valeu, valeu. 13:01, a informação aqui no programa Andaiá Urgente também para Pneu Fácil. 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

0: bife, meu irmão. Mas, pelo amor de Deus, bota bife, bota carne assada.
1: Quando ia na escola, galinha.
0: Parece que é.
1: Quando a gente tinha frango com arroz na escola, meu amigo, era a maior coisa.
0: Ave Maria, era banquete. Era banquete.
1: Aquele macarrão enroladinho assim. Que
0: até os cachorros iam pra portão
1: e
0: da
1: aquele
0: escola,
1: macarrão com amôndega, eu não gostava, sabe. Até hoje eu detesto amôndega. Porque da escola era ruim demais.
0: Aquela não tinha
1: misericórdia.
2: Ah, eu sempre gostei.
0: Tinha um tal de PVT, que era carne de soja industrializada, meu amigo. Isso. Que miséria. Mas era nutritivo, o pessoal indicava como nutriente, né?
1: Isso. Vamos na linha 2 agora, Lu, boa tarde.
3: Viu, Tino? Oi. Tô vindo o programa aí, também tinha onda também do tamanco, né?
1: Isso.
3: Era uma moda arretada, né?
0: E tinha uns tamancos que tinha asa, viu, dentro de casa.
1: Daí que surgiu o ditado, desça do salto, surgiu daí,
0: também,
1: através do tamanco.
0: Também,
1: desça do seu salto. Isso. Porque quem tinha tamanco tirava onda, né? Andava assim, ó, desfilando, jogando o quadril pra lá, o quadril pra cá.
0: É.
1: Balançava, balançava as coisas atrás. Aí o pessoal, você tá tirando onda, desça do seu salto.
0: Olha, e tinha mãe que comprava o tamanco já com um par de asa no tamanco pra jogar longe, pra pegar na cabeça do sujeito.
2: Mais um vídeo.
1: Bora, mais um.
2: Vamos lá.
4: Ô, Tino, e a prova mimeografada? Me diga aí, vai.
0: Era bom demais.
4: Que a gente roubava a parte da impressão pra pegar na prova.
2: Aí, meu amigo, é tio Tibério da família Tibério do bairro
1: São Paulo. Não,
0: só você.
1: Eu nunca pesquei. Ali, o Tibério, bom demais. Essa é a antiga. Todo mundo pegava aquela colazinha que jogava no lixo.
0: Eu tinha um colega que ele...
1: decalque, né? O decalque da prova. Jogava no lixo, a gente pegava pra pescar.
0: Eu tinha um colega que ia pro lixo da escola pegar o extenso depois da prova gravada pra vender pro turno vespertino.
1: Isso mesmo.
0: O quê?
1: Bom demais.
2: Tudo começou em Feira de Santana.
0: Só tinha ninja.
1: Na universidade a gente tinha um porteiro que era muito nosso amigo. Então, a prova da tarde era basicamente a prova da noite. E aí a gente perguntava a ele, a gente já sabia. Não, quando a gente chegava, já sabia o que caiu. Caiu isso, caiu direito, não sei o quê, direito ambiental. Olha, a prova perguntou isso, aí ele já sabia.
0: Depois, o cara estudando direito ainda fazia essas coisas.
1: E assim... O segurança que dizia. Ah, meu irmão.
0: Eu ia contratar vocês.
1: Sabe por quê? A turma só

0: mop pó, ele é um mop que você vai puxar o lixo sem suspender a poeira. Então ele é muito interessante. Então nesse stand-up da limpeza,
1: já inventa coisa.
2: Sabe por que ele não conhece? Porque ele nunca passou uma vassoura no chão.
0: Ele tem cara de que limpa, viu? Ele tem cara de que ele gosta de limpar e de ajudar a esposa.
2: Perguntar a dona Giovana neste.
1: Eu posso até não lavar a roupa, mas eu limpo casa.
0: Limpa a casa, né? Pois é, stand-up da limpeza vai ser 4 horas de duração, vai começar às 17 horas. Já

0: próprio treinamento da nossa equipe. Só que aí, como a gente percebeu que seria de suma importância trazer também para o comércio local, a gente está divulgando as vagas, são apenas 100 vagas esse dia, e um valor simbólico de R$69,90.
1: Muito bem.
0: Vai valer muito, muito a pena esse treinamento, e é aberto ao público, tanto para quem trabalha na área, quanto arquitetos, quanto o empresário. Porque
1: quem
0: a gente
1: trabalha
0: sabe...
1: como na limpeza de uma clínica, do hospital,
0: limpeza, limpeza corporativa, hotéis, clínicas, restaurantes e também o próprio empresário, porque ele vai ter conhecimento relacionado a produtos e como não haver desperdício, porque desperdício é dinheiro indo ralo abaixo.
1: E é uma conta que poucas empresas fazem.
0: Fazem, né? Com certeza.
1: A conta do que você gasta anualmente
0: com
1: produto de limpeza.
0: E detalhe, José,
1: botar isso na caneta.
2: É um produto que se gasta diariamente, né? Isso. São produtos, não é só um. São
0: e às vezes, Joanito e nosso amigo
2: Itajaí.
0: O barato se torna caro. Às vezes, olha no rótulo, custa X. Mas como é a diluição desse

0: e nosso amigo
1: Itajaí.
0: O barato se torna caro, aí. Porque às vezes olha no rótulo, a custa X. Mas como é a diluição desse produto?
2: A eficiência dele.
0: A eficiência dele, como realmente ele age. Às vezes você compra um litro de proteza e temos produto que rende 200 litros. Isso. Então se a pessoa souber diluir corretamente, deixar o tempo correto, vai ter uma limpeza mais eficaz e vai ter economia.
2: E se não
0: certeza.
2: Diluir corretamente, pode até estragar o ambiente também, né?
0: É o que pra eu falo. Ficar, eu falei até com uma amiga. Piso. Uma amiga minha que é arquiteta, ela disse, Silvana, é interessante a gente participar. Porque às vezes o arquiteto dura meses e meses, né, desenvolvendo um projeto, colocando ideias para você ter um ambiente interessante, usa cristais, usa, né, materiais de primeira. De repente vem o pessoal do pós-obra e estraga isso. O que você levou meses
2: é
0: para criar, vem um pós-obra e estraga. Então, se o arquiteto já

0: a vida se atualizou, a limpeza também se atualiza constantemente.
1: É. Muito bem. Né? O norte-americano, por exemplo, ele praticamente não usa água dentro de casa para fazer limpeza. Ele usa os produtos, né?
0: Corretos.
1: Os banheiros norte-americanos das casas mais atuais, nem ralo tem.
0: Porque não, piso, não, não usa água. Usa água.
2: É do lado não da tem, limpeza. Tem a Amazônia, não usa porque não tem água. Fazer limpeza sem água.
0: Mas interessante,
2: não,
0: é interessante.
2: Usa banho sem água?
1: Banho é outra história.
0: É, banho é outra história.
1: Tecnologia, meu amigo.
2: Eu quero saber disso.
0: Tem algo.
1: A gente é pano de chão.
0: É do pano de chão da água sanitária com sabão em pó. Né? Uma água altamente tóxica, mas que muita gente ainda usa hoje água sanitária e sabão em pó para lavar o banheiro. E detalhe, essa questão que Tadinho falou, nós estamos numa época que todos os produtos já vêm, né? Economize água. Nós estamos o tempo todo falando isso.

0: Paulo. Conseguimos pegar ele aqui nessa BR. Boa. E ele vai estar ministrando esse curso semana que vem. Boa. 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
2: até por lá que o pessoal pode se inscrever.
0: Pode se inscrever também, estamos divulgando o link, tanto nas redes sociais, quanto no nosso WhatsApp pessoal também, estamos divulgando bastante.
1: Okay. É, dona Giovana passou um zap aqui, que já vai inscrever Joanito, que sim, ela precisa descansar.
2: Eu não vou lhe dar resposta em respeito ao pessoal que está aqui. Valeu, forte abraço.
0: Vamos valeu, muito obrigado. Muito obrigado, Joanito.
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0: ouvindo você, fumaça.
1: Ô, Mário, você é advogada de Itajaí? Eu quero ser advogada dele. Você é advogada de Cristina? É advogada para defender eles dois? Mas, rapaz, mas qual a hora me deixe, viu, rapaz? Me deixe, Mário. Um abraço. Um abraço pra você. A linha 5 agora, Tino. Intervalo. Alô, é intervalo, meu filho? É. Diga Itajaí.
2: Depois do intervalo.
1: Depois do intervalo. Isso. Roberta. Roberto o que aí, rapaz?
2: Roberta Santana, secretária de saúde, Roberta esteve ali ontem e falamos com ela.
3: Eu pensava que era Roberta Miranda.
1: Não, pensei que era Roma. Fala Roberta Roma,
2: não pode.
1: Pode não.
2: Ela

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da sessão do dia 28 de junho de 2022 mostram o vereador removendo a barca com o nome da vereadora de sua cadeira e colocando a sua própria, impedindo-a de sentar-se. Após recuperar seu lugar, ele se sentou ao lado dela, colocando o cotovelo entre as suas pernas e abraçando sem consentimento, em um ato comparado ao golpe Mata-Leão. E durante o julgamento, o vice-procurador-geral eleitoral, Alexandre Espinosa, afirmou que há provas suficientes de constrangimento, assédio e humilhação por parte do vereador. E destacou que o material audiovisual comprova o contato físico invasivo sem consentimento da vítima. Espinosa também enfatizou a importância do relato da vítima em crimes sexuais, corroborado por testemunhas e evidências audiovisuais. O réu admitiu ter removido a placa da vereadora. Ele foi condenado pelo Tribunal Regional Eleitoral da Bahia a 4 anos de prisão e multa pelos crimes cometidos. E no julgamento do recurso ao TSE, a ministra Estela Aranha acompanhou o entendimento do Ministério Público Eleitoral, ressaltando a gravidade das ações do edil dentro da Câmara Municipal, onde a vítima era a única mulher vereadora. A violência política de gênero é prevista no artigo 326B do Código Eleitoral, inclui ações que visam restringir os direitos por mulheres, e as penas variam de 1 a 4 anos de prisão, podendo ser aumentadas em caso de vítimas gestantes, com deficiência ou acima de 60 anos. E o crime de importunação sexual, de acordo com o artigo 215A do Código Penal, prevê penas de 1 a 5 anos de prisão. Tomem cuidado, porque a legislação está rígida com relação à importunação sexual, que pode ser interpretada como um ato de estupro também. Então, muito cuidado com as atitudes, não é, senhores homens? Isso não é só na questão

0: já tinha sido autorizado e agora é licitação, a obra já está acontecendo. A expectativa é que dentro de um ano e meio a gente vai entregando a etapa, lembrando que é uma obra hospital em funcionamento, então a gente vai entregar por etapa. A nossa ideia é que a primeira etapa seja entregue da emergência pediátrica, que hoje é conjunta, então a gente vai ter uma emergência só para pediatria, 26 leitos de internamento e 10 leitos de UTI. Então essa seria a primeira etapa. A segunda etapa a gente vai requalificar os 20 leitos de UTI existentes e a gente vai fazer também um portal importante intervenção na ampliação da emergência de adulto. A gente sabe que há uma sobrecarga muito grande, vocês acompanham isso, e a partir desse estudo de demanda, nós identificamos a necessidade dessa ampliação. Então, obra importante para essa região, que atende aqui mais de 30 municípios que vêm para cá, toda a rede da SAMU é aqui, um hospital importante de ortotrauma e com grande resolutividade.
1: Aqui na região tem tido recentemente protestos, né? Inclusive com fechamento de rodovia.

nesse lugar que nós temos, de que a gente entende, é uma mãe, é um pai desesperado, agora a gente pede que também não bloqueie uma via. Procure primeiro o diálogo, a conversa, a gente faz um acolhimento importante. O Hospital Regional, ele é referência no acolhimento das pessoas que estão aqui. Muitas vezes acontece também nos hospitais municipais, e a gente muitas vezes não tem essa estrutura de um assistente social ou de um acompanhamento, mas claro, tem sempre a minha solidariedade, mas eu peço à população também que busque primeiro os meios técnicos.

0: 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Vamos lá. Tino Alves, trazendo o doutor Antônio Carlos Neto, diretor do Hospital Regional.
1: Ouvi também aqui, doutor Antônio Carlos Neto, ele que é diretor do Hospital Regional, recebendo a secretária Roberta Santana, ela falando, né, da autorização das obras de ampliação aqui, para o número de leitos, para adultos e pediátricos também. Ela falou que a obra vai ser segmentada porque o calendário exige isso, por conta do funcionamento pleno do hospital, mas a expectativa para que termine e esteja 100% à disposição da comunidade, doutor Antônio Carlos.
2: É uma alegria receber a secretária aqui, receber vocês aqui no hospital, porque ao mesmo tempo que a gente presta conta do nosso serviço, da forma como a gente faz a gestão do hospital regional, os nossos números, a maneira como a

Atlético Mineiro e Vitória, direto da Arena MRV. Arena do Atlético Mineiro, arena linda, linda, linda, linda. Mas quem vai fazer bonito é o Vitória. Eu quero no mínimo um empate, viu, Vitória? Amanhã também às 18h30 na Série B, Botafogo e Cuiabá. Mais dois jogos fecham o total de 3 da abertura de mais uma rodada do Brasileirão amanhã. 8 da noite, São Paulo e Bragantino. E 9h20 da noite. Gente, aqui essa hora quebrada. Vasco e Cruzeiro. Rapaz, pleno sábado à noite, com horário desse jogo. É doido. Olha, o Bahia joga domingo, viu? 19h30. Você não botou jogo de tarde? Como é que Rosa vai? Vai assim mesmo, Rosa? 7h30 da noite? Rosa, picolé, uma música. Toda a torcida tricolor de Sage descendo domingo pra Arena Fonte Nova. Empurrar o Esquadrão de Aço para vencer o Internacional. Jogo às 19h30. 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

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Após a denúncia de uma suposta intervenção irregular na faixa de areia na praia de Barra Grande, Maraú, a prefeitura realizou ontem uma ação para retirar os materiais.

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2: E um homem baleado durante uma operação conjunta das forças de segurança em Cruz das Almas morreu no Hospital Regional aqui em Santo Antônio de Jesus. O óbito ocorreu após ser socorrido com ferimentos provocados por disparo de arma de fogo. Segundo informações, o homem seria suspeito de envolvimento com o tráfico de drogas e teria reagido à abordagem durante a operação realizada no dia de ontem. Conforme a informação, houve uma troca de tiros durante a ação. O homem foi atingido e levado para a UPA e transferido para o Hospital Regional aqui em Santo Antônio de Jesus. 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Chega o programa na boa com o comando de Anne Magnata.
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1: Ah, sabe aquela fase da obra em que

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Doutor e Dionísio. Que maravilha. Faltando agora 12 minutos. 12 minutos para as 3. Uma ótima tarde para você. Onde quer que esteja. Obrigada pela audiência, pelo carinho. Minha amiga Gilda. Falando boa tarde, alegria da tarde. Feliz sexta-feira. Ô, Gilda, fez sexta para nós, meu amor. Um abraço. Obrigada pelo carinho, viu? Meu amigo Beto Gando falando boa tarde, Anne. Todos os ouvintes ligados na boa programação da melhor rádio da Bahia. Um abraço para todos. Por favor, toca aí Tairônia, Beto Cigano e Cleonice na Fazenda Boa Sorte, Zona Rural de São Felipe. Valeu, Beto. Valeu, dona Cleonice. Um abraço para vocês. Agora tem Xande de Pilares com Ferrugem. Degradê.

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Defensoria Pública do Estado da Bahia inaugura no próximo dia 1º de setembro, terça-feira, às 14h30, sua sede em Cruz das Almas, após a conclusão de obras de manutenção e modernização do imóvel. A cerimônia de reinauguração contará com a presença da Defensora Pública Geral do Estado, Camila Canário, e fica localizada na João Gustavo da Silva, né, no bairro Suzana. A unidade ganhou aí mais conforto, acessibilidade e melhores condições de atendimento aos assistidos. 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Próxima edição do Jornal da Hora, logo mais.

Olha, aqui é Fábio de Vazedes Rural do Rio Preto. Se puder passar aí uma música, viu? Pronto, valeu, meu amigo. Lendo beat, é isso mesmo? Um abraço, viu? Obrigada aí pela audiência, pelo carinho. Olha, toda a turma massa aí em Vazedo, né? E deixa eu abraçar meu amigo Luiz Fernando, rapaz. Tá lá em Castro Alves, na Fazenda Tosta. Ligado na nossa programação, seu filho Sucata também. Um abraço pra vocês. Obrigada pelo carinho de sempre. 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

0: Cecílio Moraes.
1: É o filho da fábrica.
0: Alô, Jéssica. Juninho.
2: Me fala mais de você.
1: Eu falo.
2: O que prefere fazer?
1: Tô pensando.

0: colocar todo o pessoal da terceira idade na sala de aula.
1: Olha
0: aqueles
1: aí,
0: que não
1: maravilha.
0: Tiveram privilégio na infância, vai ter agora na idade, né, Anny? Uhum. Um abraço aí pro pessoal do Colégio Prasto Novaes, do Francisco Antônio, né, e dos Humilha Magalhães, né? Exclusivamente o Francisco Antônio, é onde estudo também, né, Anny?
1: Aham, muito bem, Luiz, isso aí! Fernando, coisa boa, viu? Um abraço pra você e seus colegas de sala aí também, viu? É, que Deus abençoe, bons estudos sempre, continue, é isso aí, nunca é tarde não, meu amigo, viu? Nunca é tarde, velho é o mundo, é isso aí, muito bem, Luiz Fernando, nunca é tarde pra poder, né, realizar os nossos sonhos, correr atrás do prejuízo, parabéns, viu, Luiz Fernando, continue aí, viu? Seus estudos, que Deus abençoe você e seus colegas também. Oi, Anny, boa tarde, tudo bem? Adoro ouvir sua voz, tô aqui ligado em você, Antônio. Antônio, um beijo, meu amor. Obrigada, que bom que você gosta, viu? Eu também adoro ter vocês aqui comigo.
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1: Agora 3:33.

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agora 3h41, já tem o nosso Me Conte Sua História. Olha, gente, por falar nisso, a partir de segunda-feira o nosso Me Conte Sua História vai começar a partir das 3 da tarde, viu? É, porque vai ter o programa de eleição, um novo programa aqui na nossa rádio da HFM, né? Produção?

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1: 4:02.
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Olha, a Agência Nacional de Telecomunicações definiu nesta quinta-feira, definiu ontem, né, quinta-feira, novas regras para os sistemas anti-spam oferecidos pelas operadoras de telefonia com o objetivo de combater chamadas abusivas. As ferramentas deverão ser disponibilizadas gratuitamente e ativadas como padrão para todos os clientes. A regulamentação estabelece critérios para a identificação e o bloqueio das chamadas, a considerar fatores como a quantidade e as ligações, além de respeitar os princípios da proporcionalidade e da não discriminação. 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Em instantes, a última notícia.

terem aí algo melhor, né? Já começarem a juntar dinheiro. Fala com ela, filho, de por mim tudo bem. O porquê que a sogra tava falando de por mim tudo bem? Porque o filho dela mora numa casa ao fundo, né? Mora numa casa aí construída pela sogra, né? No fundo da casa da sogra. Só que Jeane se deu muito bem com a sogra, sabe? Ela nunca teve problema, a sogra trata ela bem, ela trata a sogra bem também. E aí foram, né? E nessa casa lá, a Jeane tá com o rapaz lá nessa casa há 1 ano e 3 meses. E ela conta: Anne, graças a Deus, sabe? Não nos falta nada, a gente se dá muito bem, ela e o marido, principalmente, ali o convívio deles é maravilhoso. Ela, em relação a isso, não tem o que dizer, né? O cara aí juntando dinheiro, pensando no futuro, fazendo a mesma coisa também, e o convívio ali indo tudo bem, ela feliz da vida dela, né? Esse 1 ano e 3 meses só tem sido, assim, coisas boas, né? Mesmo morando ali no fundo da

falou, rapaz, a gente tem que agradecer. Minha mãe ainda deu a casa aqui pra morar. É, se tiver achando ruim, a gente vê aí o que é que faz. Aí ela disse que ficou assim, vixe, soltou ele dizer, se tiver achando ruim, vai embora. A gente separa. Ela ficou assim, poxa, Anne, não sei. Um relacionamento que eu tava assim, tão confiante, a gente tava se dando tão bem. E a forma ele se comportou. E eu disse a ele que eu não tô negando nada, que não é questão de fazer questão, né, das coisas. É a

forma como ele se comportou. E eu disse a ele que eu não tô negando nada, que não é questão de fazer questão, né, das coisas. É a forma como a sogra faz, ela não gosta. Mas o posicionamento do marido fez ela também repensar bastante. Além de ter esse efeito aí da sogra, né? Tem também como o marido respondeu. Ele falou, se estiver achando ruim, a gente vê aí o que é que faz. Ela disse que ficou assim, rapaz, deixou ela bastante insegura. E você iria gostar? Ela tá errada em falar isso? Ela tá sendo ingrata? Ela disse que você pode falar a verdade. No 99.

0: E seguimos com o nome, me conte sua história. A galera já participando no 997116971. Boa tarde.
1: Boa tarde, Anne.
0: E aí, Diego?
1: Bom, Diego da Roda Alegria.
0: Diga, meu brother.
1: Minha opinião aí pra Jeane aí. É que ela tem que conversar com o marido.
0: É, né?
1: E com a sogra.
0: Uhum.
1: Tá entendendo? Morar no fundo da sogra não presta, não. Aí já tá morando, já deu merda, porque a sogra já quer aproveitar, só que ela tá morando, que tem que.
0: É verdade. É,
1: que tem direito de entrar na casa, pegar suja,
0: né, amigo?
1: Deixar sujo. Não é assim, não. Tem que pedir primeiro, antes de entrar, tem que pedir e autorizar se pode entrar ou não. Por isso que é ruim morar no fundo da casa da sogra, não presta, não.
0: É complicado, né?
1: Por isso,
0: né?
1: Que cada um mora no teu canto.
0: É.
1: Jeane tem que procurar o canto dela pra morar.
0: De novo, né?
1: Morar no fundo da casa da sogra,
0: que ela morava,
1: não presta, não.
0: Morava
1: e se o marido de Jeane tá achando ruim, ele fique na casa da mãe dele.
0: Eita.
1: E Jeane procura o canto dela pra morar, separado do marido dela. Né, que não gostou, então cada um vai pro seu canto. Já que ele não gostou, né, tá do lado da mãe dele, então a Jeane tem que meter o barco dela e cair fora desse cara aí. Tá entendendo?
0: Uhum.
1: No final tudo dá certo, Deus tá com tudo.
0: Olha aí.
1: E antes era do que o mal acompanhado.
0: É,
1: e
0: né?
1: Já que ele tá defendendo tanto a mãe, defendendo tanto a mãe, né, então a Jeane tem que cair fora. Morar de aluguel.
0: Olha aí.
1: Porque antes sozinho do que tá com ele. É, eu não, como se diz? Tá, não esqueci agora. Minha vida é essa, Jeane. Fica com Deus. E um bom final de semana, querido. Um beijo no coração.
0: Ai, Diego, um beijo, rapaz, Diego. Me senti representada agora, viu? Eu achava que era só comigo que acontecia isso. E falando. É, tem hora que eu tô conversando direto aqui. Tem hora que eu tô conversando. Aí eu falo com os meninos, né? No meio da coisa eu falo, me esqueci o que eu ia falar. É, foge da mente.

0: tempo também que já se foi, né?
1: Uhum.
0: A gente tinha separado, coisa e tal.
1: Sim.
0: Então, não sei dizer assim como foi a minha sogra.
1: Uhum.
0: Mas eu vejo assim, a sogra pode ser boa como for, mas partiu pra formar uma família, cada um no seu cantinho.
1: É,
0: aí
1: verdade.
0: O que é que pode fazer? Ela, no caso, ela conversa com o marido para conseguir uma casa e que eles paguem o aluguel. Para ficar livre, eu acho que assim, ele não aceitar, aí ela manda ele escolher. Ou ela, ou a casa da mãe, que não paga aluguel, ou ela viver livre na casa que paga aluguel.
1: É, como
0: a minha opinião
1: antes, né?
0: É essa.
1: É, como vivia antes, na verdade.

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0: Notícia pra relembrar. 10 minutos para as 5 e uma dose pra você.
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0: às 18, vamos juntos neste clima gostoso de sexta-feira. 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Oi, sumida!
1: Oi, Anne, boa tarde, tudo bem com você,
0: aí,
1: gatona? Anne, eu vou dar minha opinião.
0: Clarinho que sim,
1: a
0: né,
1: parte que eu discordo aí é a parte da sujeira.
0: Olha.
1: Ela entrar e sujar.
0: Uh-huh.
1: Errado.
0: Sim.
1: Entendeu?
0: Uh-huh.
1: Eu sou sogra, mas se minha nora fizer isso comigo, eu não vou aceitar.
0: Claro.
1: E nem tampouco eu vou pra casa dela fazer sujeira.
0: Muito
1: errado.
0: Uh-huh.
1: Mas a casa do meu filho, eu entro, eu saio, eu faço tudo lá dentro. Eu tenho direito, sim. Eu sou mãe dele, sou mãe, é meu filho.
0: É, né?
1: Entendeu? A nora tem que entender isso. O que é que ela deve fazer? Chegar pra sogra e falar: sogra, a hora que você quiser entrar aqui, pode entrar. Agora, pelo amor de Deus, faça a limpeza, que eu odeio sujeira. Tá entendendo?
0: Uhum.
1: Porque eu te digo uma coisa, Anne. Eu tenho uma nora, mas se ela cagar no chão, mano, pegar com a mão, eu pego.
0: Ei.
1: Eu amo ela. E ela também me ama.
0: Ah,
1: então é assim.
0: Boa.
1: Sujeira, eu não acho de acordo.
0: Ei.
1: Mas a convivência é correta,
0: ah,
1: sim. Eu discordo. Ainda
0: bem que vocês se dão bem, viu? Glórias a Deus. Já pensou se não desse? Quem quer guerra com Sueli? Misericórdia. Já pensou se não, se não se dessem bem?
2: Realmente, ela mora na casa da sogra, mas ela tem... A sogra tem que pedir permissão, alguma coisa que vai usar, né? Porque
0: é,
2: as
0: né?
2: coisas são dela. Ela tem que respeitar o espaço da outra.
0: Olha aí.
2: A sogra respeitar o espaço da nora e a nora respeitar o espaço da sogra. Mas ela mete a mão nas coisas só porque tá morando na casa dela e vai pegar as coisas assim.
0: É, né?
2: Rapaz, essa sogra dela é bem... Cara de pau, viu?
0: É,
2: né?

0: certo? É um coiozinho que a sogra fez lá e tal, tava parado, não tinha ninguém morando, o namorado convidou ela a juntar as peças, bora, juntar as bunda e morar lá no fundo da casa da minha mãe. Aí foram, entendeu? Aí é isso. E outro detalhe também é que ela deixou isso bem claro na história, né? Só pra vocês entenderem. E ela não faz questão de que a sogra pegue. O negócio é a forma como a sogra faz, né? Tipo, que entra lá, é só porque a casa é dela, né? A sogra tem a chave, é a casa é no fundo, a sogra tem a cópia. E aí a sogra entra sem falar nada e pega as coisas, usa. E dessa última vez foi que deixou sujo essa parte aí, você, né? É, acabou pegando. Mas você só entendeu a parte errada, que é que não moram, não é a mesma casa. Mas, de fato, a casa é da sogra, que é no fundo da casa, né? Da sogra. Aí ela diz que quer saber de vocês se ela tá sendo, né, assim, coisa, né, em pensar dessa forma. É, se ela tá sendo ingrata, né, porque o marido virou pra ela e disse, é um negócio que a casa é da minha mãe, né? É, a casa é da minha mãe te trata bem, né? A gente tá aqui e tal, ela deu a casa pra gente morar. Se não estiver gostando, a gente vê aí o que é que faz. Aí ela disse que ficou assim, Anne, só faltou ele dizer, se não estiver gostando, volta pra aluguel, sai daqui. Aí foi o que fez ela mandar a história pra gente também, né? Que ela disse que ficou assim, poxa, né? É, o marido também deu uma nela, que ela ficou... Eu tô errada, será, em pensar desse jeito? Ô, Dil, saudade de tu, amigo. Não some não, pelo amor de Deus. 97,1
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lei do silêncio nacional determinando que qualquer atividade sonora precisa terminar nesse horário. As regras mudam conforme a cidade, o zoneamento, o tipo de estabelecimento, o período do dia e a intensidade do ruído. Isso significa que um bar pode continuar funcionando depois das 22 horas e até manter música, desde que tenha autorização e respeite os limites estabelecidos para aquela região. 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Em instantes, a última notícia.

0: Muito obrigado.
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0: 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Cadê trazendo aqui mais participações no 997116971?
1: Olá, boa tarde.
0: Oi,
1: Tati. E aí, como é que você tá?
0: E aí, Matheus?
1: Tudo na paz, espero
0: tudo
1: que
0: na paz
1: que...
0: e tudo.
1: Boa tarde a todos aí, Jazzy. Rapaz, aí. E tô escutando essa história aqui, né? E tô morrendo de dar risada, né? Porque como é que existe homem ainda, né? Assim, né?
0: Como?
1: A

0: tomar frente das coisas. Se ele tá apoiando a mãe dele, já que ele tá apoiando a mãe, né? Nessa opinião aí, que ela pega as coisas sem dizer a ela, sem falar nada. Então não é assim não. Minha sogra, eu gosto muito da minha sogra, eu gosto dela também. É. Mas a gente combina muito bem. Minha sogra é minha coisa para mim. Viu?
1: Olha aí, glória a Deus.
0: Então, sogra é muito boa. Agora tem só que é o capeta, viu? Tem sogra que é o capeta, viu? Misericórdia.
1: Mas ai, ai,
0: se ele tá apoiando a mãe dele, ele tá achando ruim. Já que ela tá assim, né? Uhum. Ele tá assim com ela, então.
1: Sim.
0: Ele ficou pra alugar e vai morar junto. Viu?
1: É, né, não?
0: Porque foi mais de uma sogra, né? Uhum. E aí não deu certo, né? Então, ver essa confusão. A minha opinião é que se ele não concordar com ela, ela larga ele e manda ele morar junto com a mãe dele. Viu?
1: Tá certo, Heraldo. Valeu, um abraço, amigo. Obrigada aí pela sua participação.
2: Boa tarde, Magnata.
1: Boa tarde.
2: Diga essa menina aí, que tá falando aí, não quer morar em fundo de casa de sogra, não, que não dá certo, não.
1: Eita, dá certo, não,
2: amigo. Alugou uma casa, e cara fora daí, ela não se controla, que ela toca achadura. Ou bode câmara na casa toda, né? Isso tá errado. Se ela não quiser, se ela não quiser, ela cai fora e é uma casa pra morar sozinha. Isso não tá certo de jeito nenhum pra a sogra entrar na casa, não tá sabendo que mora no fundo da casa da sogra, não. Se ela cai fora, aluga uma casa. Ao contrário, ela bota câmara na casa toda e troca a festa tudo da casa, isso não dá certo, mano. Minha opinião é isso aí.
1: Tá certo.
2: Se o cara não quiser, o cara catar a mamona. Se ele não quiser, ele catar a mamona, ele fica morando na casa da mãe dele, ela vai morar sozinha na tela.
1: É, né?
2: Isso não dá certo, não. Boa tarde, fica com Deus.
1: Valeu, meu amor. Boa tarde, fica com Deus também. Um abraço, obrigada aí pela sua participação. Boa tarde, Anne, sou ouvinte aqui do Cocão. Olha, mesmo ela sendo dona da casa, não pode entrar assim não, rapaz. Até porque se estivesse alugada pra outras pessoas, ela ia entrar assim, é. Ela tem que comprar seus eletrodomésticos, tudo isso tá na promoção. E é, Bê, me diz aí, vai um dia que tá na promoção. Tô prestando algum lá pra casa, trocar alguns. Ai, minha sanduicheira, amor, fiquei numa raiva. É, pai, fiquei numa raiva. Não tô comendo um pão quentinho, eu tenho que comprar outra. Ui, gente, onde é que tá em promoção? Me conta, fia, que eu quero saber. Eu quero saber. Anne, eu estou ligada na programação.

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agora 5h39, ótimo final de tarde. 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Olha o Atlético Mineiro.

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0: senhora pode usar, não ligo que use e tal, mas mantenha da mesma forma que chegou e estava, né? É questão de conversa, na verdade.
1: Exato, tudo é diálogo,
0: tudo,
1: né,
0: se ajeita, né? É minha opinião, viu?
1: Tá certo. Dava
0: do Clube dos Mil.
1: Valeu,
0: viu, minha gata?
1: Outro,
0: Deus
1: meu amor.
0: Um final de semana todo.
1: Amém. Valeu, beijo. Dalvinha. Um beijo. Oi, Pis.
2: Grande ano, minha irmã.
1: E aí, meu brother?
2: Tudo beleza?
1: Beleza, e tu?
2: É, sim. Deixa um abraço pra geral, pra

0: colocando pontos, não é ser ruim de não emprestar.
1: Uhum.
0: É ter o respeito com a privacidade sua. É chegar, olha, eu posso.
1: É.
0: Eu posso.
1: É o que
0: é
1: ela
0: diferente
1: disse,
0: de
1: né,
0: invadir a sua privacidade. Então, nesse caso, pegue esse negócio que você chama de marido, sente com ele.

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0: Homem baleado em operação policial em Cruz das Almas não resiste mais no hospital regional. Homem preso após agredir e ameaçar atear fogo na ex-companheira em Jequiriçá. Prefeitura de Santo Antônio Jesus oferece atendimento para a declaração do ITR a proprietários rurais. Brasil chega a 214 milhões de habitantes, estima o IBGE. Matheus Rifas é solto após 6 meses preso em Santo Antônio Jesus durante a Operação Martelo. Já já os detalhes aqui dentro do programa Balanço da Notícia. Só está apenas no começo. 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Na velocidade da informação, já trazendo você, Anne Magnata, com as primeiras informações no programa de hoje. O Anne Magnata conta aí o detalhe: homem baleado em operação policial em Cruz das Almas não resistiu, morreu no hospital regional. Isso mesmo, Anne?
1: Isso mesmo, Paulo Sérgio. Um homem baleado durante uma operação conjunta das forças de segurança pública na manhã de ontem.

A empresa contestou a versão do argumento que a regra contrariava as condições do acordo firmado no âmbito da Concesso. O entendimento foi acolhido pelo TCU. Apesar da autorização, o governo federal ainda precisa cumprir 4 determinações do tribunal antes da publicação do edital. Entre elas estão a inclusão de uma obra de duplicada BR-116, regras para descontos tarifários em caso de atraso de obras em áreas do solo mole e revisão de simulação sobre a condição do pavimento. Também deverão ser feitos

associação criminosa. As investigações apontam ainda que ele estaria envolvido com o tráfico de drogas em uma área marcada, né, por conflitos entre grupos criminosos. O suspeito foi preso por força de mandado de prisão preventiva e está à disposição da justiça. Ele deverá passar por audiência de custódia. Uma última notícia, meu caro Paulo Sérgio, candidato a deputado federal de Itinho, recebeu mais um importante apoio para a eleição de 2026. A vereadora Neia de Mutuípe anunciou adesão ao projeto político do candidato. O anúncio foi feito pelo vereador Daniel, conhecido como Daniel do Caminhão, que atua como articulador da campanha de Itinho em Mutuípe. Hoje é motivo de muita alegria trazer essa grande parceira, uma ex-vereadora com 4 mandatos na cidade de Mutuípe, para fazer parceria junto comigo, com toda a equipe de Mutuípe, declarando apoio a esse grande homem, grande deputado que vai ser Ditinho da Vivibe. Então, Neia está sim para o nosso grupo, né? Está vindo para o nosso grupo para somar muito. Mulher guerreira, trabalha muito na área da saúde, pode ter certeza de que Mutuípe tem muito a ganhar com a gente, com você do nosso lado, com Ditinho e Daniel, afirmou Daniel em um vídeo divulgado nas redes sociais. Neia também falou sobre a decisão de integrar o grupo político e declarou confiança no projeto. Abre aspas, eu quero agradecer a Daniel e dizer assim, da minha gratidão por estar nesse grupo e dizer a Ditinho também que ele não vai se arrepender, se ele vai ter, que ele vai ter uma guerreira, uma pessoa positiva que luta, que batalha, que trabalha pela população mais carente. Nós estamos aqui para fazer a diferença, vai ser uma campanha maravilhosa. Gratidão a você por ser essa pessoa humilde e que vai fazer a diferença em nosso município, declarou Neia. Em seguida, Ditinho agradeceu o apoio e afirmou que pretende representar Mutuípe e a Bahia na Câmara dos Deputados. Valeu, Mutuípe, por ter... Pode ter certeza, né, que no dia 4 de outubro, Mutuípe vai ter um representante como nunca teve. Mutuípe e toda a Bahia, finalizou, portanto, Ditinho. Né, foi candidato.

0: 12,5% da população total do país. Olha aí. Tá aí, portanto, os detalhes aqui na programação da Rádio Andaiá FM, programa Balanço da Notícia. Entre estados, Roraima apresentou a maior taxa de crescimento populacional, com 3%. Na sequência, aparecem Santa Catarina e Mato Grosso, ambos com crescimento estimado em 1,5%. Os dados fazem parte das estimativas populacionais divulgadas anualmente pelo IBGE para estados e municípios. Vamos com as informações aqui na programação da Rádio Andaime. 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Vamos com mais informações aqui na programação da Rádio Andaiá FM. Tem um projeto maravilhoso, Anne Magnata, que é um projeto de distribuição, né, de alimentos. Projeto ID, leva alimento, acolhimento, também palavra. As pessoas que ficam ali, aquela região também do regional. Tem muita gente que vai atrás do serviço de saúde, sobretudo pessoas da região, e ficam à espera de notícias, informações, e o tempo vai passando ali também, o pessoal fica apreensivo. Tem gente que, ó, teve um problema de saúde, teve que transferir o ente querido, na verdade a pessoa, né, do familiar. E de repente só pega ali as roupas do corpo. E aí não se preparou para aquele momento, é a hora que entra a ação social dos irmãos aí, rapaz, do ID, ID por todo mundo pregar o evangelho. Cadê o pessoal na reportagem?
1: Estou fazendo uma grande obra e não pode parar, Hospital Regional Santo Antônio Jesus, estamos aqui com o projeto ID. Irmã Ana Lúcia, falando com a gente desse projeto especial, que distribui sopa, bolo, pão, café, chá para o pessoal que participa aqui. Às vezes o pessoal não tem nada para se alimentar. É claro, tem os acompanhantes no próprio hospital, as pessoas são servidas por lá também, mas é a turma que fica aqui no aguardo de notícias, enfim, e as pessoas que têm esse momento especial através de toda quinta-feira, o projeto ID em Santo Antônio Jesus, aqui no Hospital Regional. Irmã, fala pra gente da importância de um projeto como esse.
2: Esse projeto para mim é muito importante, porque

0: início da importância de um projeto como esse?
1: Ah, esse projeto para mim é muito importante, porque eu sei que venho trazer o alimento para a carne, né? Que muitas pessoas que vêm de fora, não é só daqui da cidade, porque é o hospital regional, isso quer dizer que abrange toda a região. Muita gente que passa o dia todo aqui sem ter o que comer, muitas vezes tem dinheiro, mas não tem como comprar, sair para comprar. Então, quando nós chegamos aqui, é que nós sentimos a necessidade e o prazer de estar fazendo o ID mesmo do Senhor, porque sabemos que estamos trazendo o alimento para pessoas que precisam mesmo. E nos sentimos muito recompensados por Deus.
0: Como é que é preparar todo o alimento para ofertar para a comunidade? Dá muito trabalho? Como é que é?
1: Bem, a gente começa dia de segunda-feira, já correr atrás de verduras, de carne, de tempero, essas coisas assim, atrás dos patrocinadores, das pessoas que nos ajudam. Então, o trabalho mesmo começa segunda-feira, para que quinta-feira seja concluído.
0: Muito bem. Ô Jackson, na verdade, Jackson está aqui também, é um dos colaboradores com o projeto ID, né? Que, exemplo, como ela falou, os colaboradores, as pessoas colaboram direto ou indiretamente para a realização de um evento como esse, de um projeto como esse. A importância também, ô Jackson.
2: Então, na verdade, primeiro agradecer, né, por esse espaço. Eu acredito que vai alcançar as pessoas que também têm em seu coração o desejo de ser voluntário desse projeto. É um projeto que eu acredito que a gente não entrega só o alimento.

entrega só o alimento, né? Quando a gente sobe aí numa ala dessa, a gente consegue entregar afeto, acolhimento, oração. Tem muitas famílias que estão lá em cima e precisa disso. Estão rostos, às vezes que a gente abre a porta, está desesperado, né? Então a gente leva uma palavra de conforto também. E não é só ponto aqui, não é só nas quinta-feiras, não. Durante o ano a gente tem um calendário, é Natal, mas a gente entrega nas ruas, a gente entrega para moradores de ruas. E temos em nossos corações também o desejo de expansão. Então eu acredito que esse projeto, ele nasceu no coração de Deus. Deus levantou duas pessoas maravilhosas para iniciar esse projeto e hoje é um coração para outro coração. A gente abraça, a gente chora junto, a gente se emociona, a gente recebe junto com família.

0: mulher. Mas para a glória de Deus, nós adquirimos patrocinadores. E o nosso objetivo é que o que esse projeto venha a crescer mais e mais.
1: Ampliar, né?
0: Ampliar mais e mais, porque o nosso objetivo ainda é trazer almoço para as pessoas que ficam aqui no hospital. Sim. Necessitados. Muitos até têm um dia, mas não têm onde comprar. E se nós tivermos mais pessoas para nos ajudar, vamos estar ajudando outras pessoas. É um hospital que abrange toda a redondeza. Então, eu quero que empresários que tiver o coração bom, que puder nos ajudar com esse projeto, vai ser muito gratificante. Vamos alcançar mais e mais vida a cada dia.
1: Como é que faz para ajudar?
0: Nós temos um Pix, sabe? Onde a gente vamos deixar o contato do Pix. Se a pessoa pode ajudar com qualquer valor, não tem valor estipulado, é aquilo que a pessoa quiser nos ajudar. E vamos estar abençoando as pessoas. Quando nosso objetivo é adquirir também um transporte, para que quando saímos do hospital, saímos procurando moradores de rua que ficam dormindo na Padre Mateus,

0: alimento, tinha um QR Code lá, o pessoal ia lá e fazia. Seu Zé, coisa que, né, sempre, ou nosso ouvinte, ele deve estar com o rádio ligado aí. Tava lá também, né, aproveitando aquele momento. Falei, ô, seu Zé, posso filmar o senhor? Pode.
1: Pode,
0: Sérgio. Pronto. E aí, ele veio, rapaz, com um faz-me rir, um dinheiro, uma doação também. Porque entende o projeto que é beneficiado também com esse projeto. Olha como é a coisa, né? Quem menos tem pode estar ajudando também, né? Então, repetindo aí, ó, 98298-5790. Você que tá na sua cidade, colabora aí também, e a parte da gente, a gente tá fazendo. Vamos ao intervalo, então tem a Sexta da Música, Silânia Santana, na programação da Rádio Andaiá, já, logo após o intervalo.
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1: Conferindo 6:29.

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1: Muito bem, de volta, 6h36, balanço esportivo agora, Lucas Cabral.
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2: Boa noite, Paulo. Boa noite a todos os ouvintes da Rádio Andaia FM, começando mais um Balanço Esportivo aqui no Balanço da Notícia. Paulo, hoje falando da seleção de Santo Antônio de Jesus, tem um confronto importantíssimo pelo Campeonato Intermunicipal.

é a primeira colocada em virtude de ter um saldo de gols melhor do que a seleção de Santo Antônio de Jesus. Hoje pela manhã os atletas fizeram o treino regenerativo, né, em virtude de quinta-feira. Pela tarde teve o treino coletivo e amanhã os atletas finalizam os treinamentos para esse grande confronto do grupo 10 do campeonato intermunicipal, beleza? Bora falar agora do Vitória. Paulo fala do Leão da Barra, que vai para mais um confronto fora de casa e tentando vencer a primeira fora

do Sport Clube Vitória. Para esse jogo de amanhã contra a equipe do Atlético Mineiro, o Vitória não vai contar com o Kaká, né, que foi suspenso aí pelo STJD em virtude da tentativa de rasgar o uniforme do Bahia no último clássico Bavi deste domingo, e o Baralhas, que está no departamento médico. Com isso, o Vitória deve ir a campo com um time bastante mesclado, até porque vem de dois jogos muito curtos, né, de um para o outro fora de casa, e na próxima quarta-feira tem o confronto de volta das quartas de final da Copa do Brasil. Com isso, o Vitória deve ir a campo com o Lucas Arcanjo no gol, Fabiano na lateral direita, Brites vai

0: do Internacional que teve ontem da Copa do Brasil, né? Inter e Grêmio se enfrentaram no Beira-Rio, o jogo acabou ficando 0-0. Aí tem aquele protocolo, né? De um jogo pro outro, tem que ter pelo menos um tempo mínimo para que os atletas reúnam condições, né? Uma medida de que a CBF adota nos seus jogos. O Ademir, Paulo, e o Cauê Furquim voltam a ficar à disposição do treinador Rogério Ceni. O Ademir estava machucado, a perspectiva era que voltasse contra a equipe do Red Bull Bragantino, mas já reuniu condições necessárias para o jogo deste domingo. O Cauê Furquim estava representando a seleção brasileira sub-17, também volta a ficar à disposição. A dúvida é o Everton Ribeiro, né? Hoje treinou parcialmente com parte do grupo. Amanhã o Bahia faz o último treino com a partida contra o Internacional. E aí no treino de amanhã que a gente vai saber de fato se o Everton Ribeiro vai reunir condições necessárias para pelo menos ficar à disposição do treinador Rogério Ceni. Cerca de 30 mil ingressos já foram garantidos para essa partida entre Bahia e Internacional. E inclusive hoje abriu a venda dos ingressos para o público em geral. O Bahia, Paulo, deve a campo com Ronaldo no gol, Romão Gomes na lateral direita, David Duarte, Ramos Mingo, Juba, o trio de meio de campo com Acevedo, Eric Nestor, lá na frente, Alejo Vélez, Pulga e Kike Oliveira. Esse é o provável Bahia que vai enfrentar a equipe do Internacional. Só passar, Paulo, jogos da 25ª rodada. Amanhã, no sábado, a gente tem Atlético Mineiro e Vitória, São Paulo e Bragantino e Vasco e Cruzeiro. Já no domingo, 11 horas da manhã, tem Atlético Paranaense e Fluminense. Os jogos da 4 horas da tarde, são dois clássicos, Flamengo e Botafogo, Corinthians e Santos. Os jogos da Mirassol e Palmeiras e Grêmio e Chapecoense. E Bahia e Inter fecha o domingo às 7:30 da noite. E pra fechar a rodada, Remo e Coritiba se enfrentam na segunda-feira, beleza? Segunda a gente volta com mais notícias do esporte. Valeu, Paulo!
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0: volta na programação da Rádio Andaiá, 6h41. Alô, Matheus Teixeira, conta aí os detalhes na programação da Rádio Andaiá FM, programa Balanço Notícia. Prefeitura de Santo Antônio Jesus oferecendo atendimento para a declaração do ITR.
1: Pois é, Paulo, a Prefeitura de Santo Antônio Jesus realizará, por meio da Superintendência de Atendimento do Município, SAM, uma campanha de atendimento voltada aos proprietários rurais que precisam realizar a declaração do Imposto sobre a Propriedade Territorial Rural, ITR. A ação está marcada para 9 de setembro, a partir das 9 horas da manhã, no Serviço de Atendimento do Município, o SAM, localizado no segundo piso do Shopping Itaguari. Durante o atendimento, os contribuintes poderão esclarecer dúvidas, orientação para preenchimento e regularização da declaração.
0: 6h42, Anne Magnata. Situação do rifeiro aí, estava preso em Santo Antônio Jesus após 6 meses, foi ele?
2: Olha, Matheus Rifas, ele que foi preso durante a Operação Martelo, foi retirado da investigação após o Ministério Público não apresentar denúncias contra ele. A informação foi divulgada hoje, sexta-feira, dia 28, pelos advogados Luiz Freaza e Samuel Lordelo, que afirmaram ter conseguido demonstrar que o cliente não tinha relação com os crimes investigados na operação. Deflagrada em fevereiro, a Operação Martelo investigou suspeitas relacionadas ao tráfico de drogas, organização criminosa e lavagem de dinheiro em cidades da Bahia. Ao todo, 18 pessoas foram presas e aproximadamente 270 milhões em bens e valores foram bloqueados no âmbito da investigação.
0: À disposição já, tá, né? Tá na rua, tá liberado, na verdade. O homem de 29 anos foi preso em flagrante pela Polícia Civil ontem em Jequiriçá, no Vale de Jequiriçá, após agredir fisicamente e ameaçar ex-companheira de 26 anos. Segundo as investigações, o suspeito teria obrigado a vítima a entrar em um veículo e a levá-lo até um cemitério. Olha que coisa, rapaz. No local, ele teria cometido as agressões e ameaçado atear fogo nos dois, pois não aceitar o fim do relacionamento. Após tomar conhecimento da ocorrência, uma equipe da Delegacia Territorial de Jequiriçá iniciou diligência para localizar o suspeito. Ele foi encontrado no centro da cidade e conduzido à unidade policial. Que coisa, hein, gente? Até quando a gente vai dar notícia desses casos? Só a graça e misericórdia de Deus. 6h44, Silânia Santana, campeã da música do Festival de Música Gospel em Santo Antônio de Jesus, com a canção É Hora de Adorar, né?

0: graças a Deus, aonde Deus, né, manda a gente ir, a gente vai. A semana passada nós estávamos fazendo um serviço voluntário, né? Um trabalho voluntário. É, como é o nome mesmo do local, amor?
1: Sim. Cidade Nova 2. Cidade Nova 2.
0: Isso. Foi muito, assim, impactante, sabe? Ver aquelas pessoas sendo tocadas. Pessoas realmente que estavam precisando, carentes de ouvir a palavra. Então, assim, pra gente é gratificante demais fazer esse trabalho.
1: Muito bem. O pessoal sempre está solicitando.

0: É forte, Brasil. Silânia Santana, rapaz, parecendo com o pessoal falando pra qualidade de CD, ao vivo aqui, rapaz. Sempre você tá no estúdio, canta masterizando.
1: Canta muito e toca muito, né?
0: É, rapaz, canta muito é isso, e toca muito, rapaz. Ah, o casal abençoado de músicos, né? Jefferson e Silânia.
2: Coisa de Deus.
0: Coisa de Deus, hein? Deus é bom para nós. Nosso lar?
2: Nosso lar.
0: Qual?
2: Meu lar.
0: Meu lar. Como é que nasceu essa música aí?
2: Então, essa música, ela fala justamente que às vezes a gente tenta se encontrar em tantas coisas, em tantas pessoas, e o nosso lugar, nosso verdadeiro lar está em Jesus. O nosso verdadeiro abraço é dele. Então tudo está

0: Ah, rapaz, pois é. Essa é de...
1: O Elson. Oliveira.
0: Oliveira, né? Foi o compositor da música e intérprete de Silânia.
1: Isso aí.
0: Santana, música campeã do Festival da Música Gospel em São Antônio de Jesus. Tá na expectativa já do próximo ano que vem, tem, né? Se Deus permitir.
1: É, eu tô na expectativa.
0: Verdade.
1: Não sei quando é que vai ser, mas...
0: Sim.
2: Esse ano tem que estar também no palco principal, né?
0: É, tocou no palco principal, né? Abertura do evento?
1: Isso.
0: Abertura do evento,
1: isso.
0: Né? Com a canção do festival, né?
1: Isso aí.
0: É, a expectativa é ter mais tempo também, né? Mais tempo para apresentar muito mais músicas. Né?
1: Isso aí, se Deus permitir, estaremos lá.
0: Vamos juntos. Agora, como é que tá a agenda aí? Contato, tal? Fala pra gente aí.
1: Graças a Deus, tá fluindo, né? Tanto nas igrejas quanto em casamentos. Graças a Deus. Toda honra e toda glória a Deus.
0: Como é que entra em contato aí? Através do Instagram?
1: Isso, pelo Instagram.
0: WhatsApp também.
1: Isso. Pra quem quiser, só ir lá no Instagram que fica mais fácil, né? É silania.santana. E aí a gente bate papo lá legal e marcamos.
0: Pronto, muito bem. Então vamos juntos na programação da Rádio Andaiá, Balanço da Notícia. Estamos recebendo aqui Silânia Santana, acompanhada de Jefferson, ele esposo. Então tá aí nesse violão, acompanhando também um casal abençoado de músicos, e Silânia Santana lançando sua nova música aqui também. E a gente tem mais novidade agora aí?
1: Tem.
0: Pronto.
1: Mais um autoral. Está no nosso Spotify, para quem quiser escutar essas canções. Além dessa que eu acabei de cantar, né? Nós temos mais 3 canções lá.
0: Tem expectativa de clipe, essa coisa assim?
1: Temos. A gente sempre tá lançando no nosso Instagram lá, né? Vídeos profissionais. E clipe, quem sabe não vem.
0: Muito bem. Agora a gente vai ouvir.
1: Essa canção, Reflexos.
0: Reflexos.
1: Ela...

0: Na programação da rádio Andaiá FM, Silânia Santana. Silânia, aquele abraço para você, Deus continue abençoando, fortalecendo, renovando as suas forças.
1: Amém, né? Amém.
0: Continue sendo esse canal de bênção através das músicas, os louvores.
1: Amém.
0: Entoados, né? Que possam alcançar vidas e mais vidas também. Nesse testemunho que você contou, um pedacinho do testemunho.
1: Isso.
0: Você já contou uma outra oportunidade aqui também, que é muito mais forte aí, em função daquilo que você vivenciou, aquilo que você passou, e Deus deu graça a você, renovou suas forças. E
1: amém.
0: Hoje você está aí, para a honra e glória do Senhor Jesus.
1: Amém.
0: Dando glória a Deus, né?
1: Amém.
0: E Deus é bom para nós. A gente pode finalizar com alguma outra pra gente?
1: Sim.
0: Né? Hoje teve a oportunidade de mais músicas aqui, né? Dando honra.
2: Mais uma autoral?
0: Quem? Eu prometo.

0: Lupita.
1: Valeu, Paulo Sérgio. Uma ótima noite pra você. Bom final de semana também. A Max Teixeira, a todos nossos amigos ouvintes. Obrigada por hoje, por mais uma semana e até segunda.
0: Lembre-se, um problema é grande demais quando você confia em Deus, que o amor brote, permaneça bem dentro do seu coração. É o que eu digo sempre, é força para lutar, fé em Deus para vencer. Segunda, às 6 da manhã, te levante a voz, linha direta com o povo ao meio-dia. Anda aí, gente. Às 18 horas, se Deus permitir, estaremos de volta com mais uma semana no programa Balanço da Notícia. E domingo, às 7 horas da manhã, encontro marcado com o Conexão Gospel, que é a palavra de Deus que renova suas forças em forma de canções. A você um ótimo fim de semana. Aproveite bastante. Fim de semana só está apenas o começo. Tem tudo para ser o melhor fim de semana aí da sua vida. Valeu, boa noite. Tchau, tchau.
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1: 8:08.
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